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A temperatura está na ordem dos 16 graus. E para toda a malta que está na companhia dos 93.6, eu sou o Diamantino Graça Fernandes. Vou estar aqui até às 10 da manhã a fazer-vos companhia. Sabem como é que dizia outro? Assim também eu. Para quem está doente, a Rádio Cerveira deseja rápidas melhoras. Hoje é o dia 8 de setembro, é terça-feira. É dia de Nossa Senhora da Ajuda. Ora bem, por exemplo, hoje, terça-feira, às 11 da manhã, o Bispo de Viana do Castelo vai estar na Romaria da Senhora da Peneda. 11 da manhã, a festa da Natividade da Eucaristia, procissão. 11 da manhã, Nossa Senhora da Peneda, em Melgaço. Ali antes de chegar a Castro Laboreiro, vira à direita, pronto. Sobe ali um bocado aquela montanha, depois desce, está na Senhora da Peneda. Às 11 da manhã, então, a missa e a procissão, presidida por Dom João Labrador, o Bispo de Viana do Castelo.

falar nisso também, em mente trastido, hoje, dia de Nossa Senhora da Ajuda, às 10:30 da manhã, missa campal, em honra de Nossa Senhora da Ajuda, cantada pelo grupo coral da freguesia. Às 10:30 da manhã. Depois, durante a tarde, a fanfarra dos bombeiros voluntários dos Arcos de Valdevez. Às 4 da tarde, sermão e a procissão. Passagem do novo testemunho à nova comissão. E às 6 da tarde, atuação de Sábio Pinho para encerrar as festas em honra da Nossa Senhora da Ajuda em Mentrastido, Vila Nova de Cerveira. Isto é a programação para hoje. 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Então, por cá passou a Cristina, a distribuidora de pão e bolos, e para ela, olha, boa distribuição, boa terça-feira. Daqui a bocadinho vamos às notícias. Ah, hoje começa a Liga dos Campeões. O Porto joga às 20 horas na Sport TV 5, Futebol Clube do Porto, Manchester City.

0: E antes das notícias, lembram-me agora do Malentejana. O Malentejana que foi à farmácia e disse para o farmacêutico: olhe, o senhor farmacêutico, por favor, dê-me uma compressa. O farmacêutico olhou para ela e disse: olhe, agora estou ocupado, mas volte às 7 da tarde e então eu dou-lhe duas devagar. Para si que está, por exemplo, olha, a tomar um pequeno almoço, ótimo, que lhe saiba bem, ou então está na cama, ou então está a se levantar, ou então está a trabalhar, ou então está de férias, essa coisa toda, pá, assim também eu. Então já sabe que desde Vila Nova de Cerveira, para todo o mundo e arredores, está aqui a Rádio Cerveira, 93.6, com o Pifas até às 10, com o Diamantino Graça Fernandes. Segundo dizia então, hoje diz que venho aí para aí uns chubascos, mas amanhã já vem o calor outra vez. Bem, não está frio. 16 graus de temperatura nesta altura, frio, nem vê-lo. Para uma grande notícia hoje, exclusivo, um cliente gastou 22 mil euros numa noite naquela famosa discoteca em Lisboa, no Elefante Branco. Três mulheres sacaram então esses 22 mil euros numa noite a um empresário. Pois é, isto é assim. A gente mete-se em apertos e depois, para sair deles, só à custa de dinheiro. Ora bem, vamos parar a música para... Já agora um abraço para toda a malta. Um abraço e um beijinho para toda a malta que está na companhia do Pifas. Pronto, deixa parar a música e... Para a música, porque temos que dar aqui uma volta... pelas notícias, porque hoje na Assembleia da República há uma maratona parlamentar, aquilo para discutir o ministro da Administração Interna, do Neves. ele está em xeque, vamos ver se não há mais alguém que vai ficar em xeque. Violou a sobrinha quando a mulher acabou a licença. Pronto, a mulher foi trabalhar e o tio violou a sobrinha. Olha, que amadora. No Seixal, atingido com 4 tiros no fim de um baile, num baile funk. Olha, também a morte do antigo presidente da Câmara do Porto, o Nuno Cardoso, morreu com 64 anos. 6-4. Pronto. Já falei que também, o antigo patrão da Fórmula 1 foi detido em Tires, apanhado com uma arma. Tem uma casa, é das casas mais ricas de Cascais. Cascais, pois. Olha, os automobilistas protestam contra a subida brutal dos preços dos combustíveis. Adianta muito, é verdade. Pois. Ora, pão, já falei que hoje há a Liga dos Campeões, pois é, 20 horas. Há uns jogos mais cedo, mas eu já vou aqui descortinar quem são eles. Quem são eles? Antigamente subia, dizem, subia dinheiro lá de Bruxelas, agora parece-me que deixou de chover dinheiro lá de Bruxelas ou para aí. Isto, olha, mano. Ora bem, entretanto, então um cliente ficou sem 22 mil euros numa noite no Elefante Branco. Olha, vais com gajas para todo o lado, o que queres que lhe faça? O que é que queres que eu faça? Pois, olha, agora lá se foi o guito, pá. Também aquela, a Maia, diz que foi apanhada nas escutas telefónicas lá do Elefante Branco. Ela diz que nunca pactuaria com o incentivo à prostituição. Olha, maratona parlamentar com a Neves em xeque. O presidente do Chega disse ontem na televisão, disse ele assim, a autoridade de Luís Neves já morreu. A autoridade de Luís Neves já morreu. Pai, iremos ver o que é que dá isso. Bem, vamos ver que alguém não se queime nesta maratona parlamentar. Olha, o novo ano letivo vai começar com o ministro, o Fernando Alexandre, sobre pressão após o caos dos exames. Isto é lá cada uma, pá. Pois, então Liga dos Campeões, primeira jornada, hoje. Hoje, às 6:45 da tarde, o AEK de Atenas joga com o LASK Linze, o Bruges com o Aston Villa. À noite, 20:00, o Lille Betis. É grande jogo, Real Madrid, Inter de Milão, Borussia Dortmund, Vila Real, Submarino Amarelo, e o Futebol Clube do Porto, Manchester City. Estes jogos às 20:00, pá. Pá. Ora, entretanto, então, olha, violou a sobrinha no dia em que a mulher acabava a licença. Pois, a menina foi alvo de um ataque violento e ameaçada pelo tio para não falar. Olha, a menina, 12 anos, ou perdão, 13 anos, mais bonito, 13 anos, e o tio, 25, pá. É, mas é verdade. Um recluso agrediu um guarda prisional à cadeirada. Agora dava cadeiras e tudo, mas claro, tem ali a mão de semear uma cadeira e vamos daí, pá. Atingido com 4 tiros de arma ilegal no fim de um baile funk. Ah, no Seixal, pois. No Seixal. Olha, o Serviço Nacional de Saúde diz que precisa de 600 anestesistas. Ah, falta de anestesistas. Em Gouveia. A Azai apreendeu 20 mil litros de vinho, pá. Olha, e com este calor fresquinho, fazia jeito. Pois, e a Azai, se calhar, olha, apanho aí, abro a torneira e ponho a regar aí a erva, um campo. É verdade. O buzinão e marcha lenta contra a subida dos preços dos combustíveis, pá. Isto, olha, pá, mas é verdade. Israel matou 11 no sul do Líbano. Olha, o Trump quer, já mudou lá o lago de que? Aquele lago no Canadá. Mudou-lhe o nome, agora também quer mudar o nome ao México. Em vez de, agora, Nova América, em vez de Novo México, quer modificar o nome. Nova América. Ele quer tudo em nome dele, pá. Dele ou da América, pois, claro. E olha o último jogo de ontem da Liga Portuguesa. Estoril Praia 0, Arouca 0. 0-0. Ninguém ganhou. Pô, isto. Agora então a Liga dos Campeões. Depois os campeonatos regressam no próximo dia 12, que é sábado. Sábado, dia 12. 14 de mínima, máxima de 23. Para o distrito de Viana do Castelo, a fase da lua. Quarto minguante. Quarto minguante, aqui na página das vidas, pá. E lá cada vida, pá, pois. Ai, cada vida. Isto é assim, olha. Ai, o antigo dono da Fórmula 1, custou-lhe 1 metro quadrado, 20 mil euros, lá para construir em Cascais. Como é que se chama ele? O Bernie Ecclestone, que rei da nome, pá. Ecclestone Bernie. Pois. Ora bem, morte sem castigo do boxista gera revolta no Porto. E entretanto, olha, para o provérbio para hoje diz assim: quanto mais a mulher olha a cara, pior vai a casa. Pois. Quanto mais a mulher olha a cara, pior vai a casa. Um funcionário da junta de Vila Nova de Cacela morreu numa colisão entre um carro e um ciclomotor. Entretanto, o Eurodreams. Ah, pois é. O Eurodreams, 6 números. O número de sonho é o 5. 5 número de sonho. Os 6 números: 1, 3, 21, 24, 28, 32. 1, 3, 21, 24, 28, 32. O número de sonho, o número 5. Hoje é o dia mundial de alfabetização. Pois claro, compromissos publicitários, porque depois vem a música.
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0: Ora bem, depois dos compromissos publicitários, lembrei-me agora, um dia destes vai haver uma concentração, um desfile de carochas. Carochas é aquele carro chamado Volkswagen, né? Carocha, pois, aquilo que já há pouco já. Não, ainda há antigos, ainda há uma vasta coleção por aí. Um dia destes vai haver aí uma concentração de carochas aqui no Alto Minho. Mas, entretanto, duas loiras andavam a passear e na via de um infante, cada um ia no seu carocha. De repente, o carro da frente avaria delas e as duas pararam na berma. Entretanto, a loira, o carro abriu e a loira abriu o capô do carro, o capô dianteiro do carocha, e assustada diz ela para a amiga: olha minha amiga, nem vais acreditar no que te vou dizer, mas olha, roubaram-me o motor do carro, e agora? Olha, a outra corre para o seu carocha, abre a tampa traseira e diz-lhe aliviada: olha, não te preocupes que eu tenho um motor de reserva na mala. Poxa, para que saibam, todo carocha é atrás, é na mala. E lá cada uma, pá. Olha, qualquer dia, pifas, vem aí um grupo de loiras, e tu vais ver, pois, vais ver o que te arranjam, pois, é verdade. E agora, olha, e agora... Então vamos lá à música. Amanhã está enferruscada.

Ora bem, o defeito das moças da minha terra, é verdade. Nelson Costa, este grande artista da Ponta Barca, cantou e tocou as moças da minha terra. Ora bem, as moças da minha terra. E aquela, opa, eu hoje tenho-lhe para as loiras. E aquela loira que foi pela primeira vez ao Coliseu dos Recreios e havia lá um concerto. Um concerto, e ela chegou lá e perguntou: olha, diga-me uma coisa, o que é que estão a tocar? Olhe, menina, estão a tocar a 9ª Sinfonia de Beethoven. Ai, credo, diz a loura, ai, credo. Já a 9ª? Ai, nunca pensei que chegasse tão tarde ao concerto, pá. Ora bem. E agora? Agora assim. A cabecinha no ombro, logo pela manhã.

Ora bem, e então... é o catar da manhã. Joana Oliveira e a cabecinha no ombro. Isto quando estamos com 37 minutos depois das 8 da manhã. Olha, amanhã continua enfarruscada, mas já está o sol a brilhar ali nas montanhas ali de Goião e de que é de Tabagão, Goião, Tominho, pá. Olha, já agora um abraço lá para Salvaterra do Minho, para aquela dupla que existe lá, que é o Zé Carlos e a... O Zé Carlos, deixa cá ver, porque eu às vezes... O Zé Carlos, pá. E agora... Ora, a Paula, pois claro, a Paula e o Zé Carlos. Bem, e agora o quê? E agora a música, a música. Então, olha, toma, minha linda, que amanhã vai ficar bonita. 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

0: Muito bem, o Emanuel e a cantar então, toma, toma, minha linda. E então, olha, ou vamos à publicidade.
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0: Ora bem, 15 minutinhos nos separam das 9 da manhã. Malta, olha, boa terça-feira e, pois, há muita gente que anda por aí a vendimar. E há muita gente que anda a vendimar e então levam o radiozinho e penduram lá na latada, na videira. Qualquer lado, ouvir a Rádio Cerveira e ouvir o Pifo. Mas vá, olha, vamos com alegria. Agarra-te a mim, Maria. Música. São Los Parranderos. Agárrate a mim, Maria.

Malta, bom dia. A coisa está a ficar enfarruscada. Muito bem. Ora bem. 8 minutinhos para as 9 da manhã, é verdade. Então, olha. E então, a cada pergunta tão estúpida, pá. Foi o indivíduo que foi à loja comprar veneno para os ratos e diz assim: olha, amigo, tem veneno para os ratos? Sim. Vai levar? E diz o indivíduo: não. Vou trazer os ratos para comer aqui. Pois, claro. É verdade, ele não queria serviço de takeaway. Vou trazer os ratos para comer aqui. E então, espera aí, pá. Ah, isto. Foi uma surda? Foi.

Muito bem, a surda, o tema da surda. Pergunta ao pai e ao filho: ó, meu filho, gostas de ir à escola? E diz o filho: olha, meu pai, gosto de ir e vir, não gosto é de estar lá. Pois, claro, é verdade, não gosto é de estar lá. É verdade, eu contigo estou sempre bem. Uau, bom dia, malta.

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1: Vila Nova de Cerveira recebe de 11 a 13 de setembro a 5ª edição do Festival da Pisa, na Praça Alto Minho.

0: Durante 3 dias, o evento reúne gastronomia, música, cultura e animação, com várias propostas de pizza, incluindo este ano uma novidade, a pizza doce. A componente competitiva mantém-se com mais uma edição do Troféu Pizzaiolo Alto Minho, dirigido a profissionais e com a estreia do Troféu Pizzaiolo Amador, aberto ao público em geral, mediante inscrição. O programa inclui ainda um sunset com DJ e música italiana, enquanto a abertura, no dia 11 de setembro, contará com uma atuação do bailarino cerveirense Rubén Sá. O festival conta também com a presença do chefe italiano Sérgio Crivelli e é organizado pela Câmara Municipal de Vila Nova de Cerveira, em parceria com a Associazione Sapori Italiani e com a participação das pizzarias locais. A Autoridade Nacional de Segurança Rodoviária, a Guarda Nacional Republicana e a Polícia de Segurança Pública promovem, entre 8 e 14 de setembro, a campanha Sinto-me Vivo. A iniciativa pretende sensibilizar para a importância da utilização correta do cinto de segurança, dos sistemas de retenção para crianças e do capacete. Estes dispositivos podem reduzir significativamente o risco de morte e de ferimentos graves, mas é essencial que sejam homologados, adequados e corretamente utilizados. Entre 2021 e 2024, mais de 8 mil passageiros que viajavam no banco traseiro sem um sistema de retenção adequado estiveram envolvidos em acidentes. Deste total, 274 ficaram gravemente feridos e 69 morreram. Durante esta semana, a Autoridade Nacional de Segurança Rodoviária realiza ações de sensibilização, enquanto a GNR e a PSP reforçam a fiscalização nas estradas. A mensagem é simples: utilize sempre o cinto de segurança, transporte as crianças com sistemas de retenção adequados e use sempre um capacete homologado e devidamente apertado. Antes de iniciar a viagem, confirme que todos os ocupantes estão devidamente protegidos. A Fortaleza de Valença está apurada para a grande final das novas 7 Maravilhas de Portugal, depois de ter conquistado o apuramento na categoria de castelos. O resultado é motivo de orgulho para o município de Valença, que agradece a todos os que votaram e contribuíram para o sucesso da candidatura. A Fortaleza segue agora para a fase final da iniciativa, mantendo-se na corrida às novas 7 Maravilhas de Portugal. O Conselho de Caminha recebe nos dias 15 e 16 de outubro a primeira edição do Fórum da Juventude e Empreendedorismo, o P.Caminha. A iniciativa vai decorrer no Pavilhão Municipal Fernando Lima, em Caminha, e pretende promover o talento jovem, incentivar o empreendedorismo e criar novas oportunidades para o desenvolvimento sustentável do território. O evento reúne jovens, estudantes, empreendedores, empresas e instituições num espaço dedicado à partilha de conhecimento, aprendizagem e criação de novas oportunidades. Agora a fechar. Cuecas, beijos e até a forma como assoamos o nariz estão entre os temas distinguidos pelos prémios Ig Nobel deste ano. A cerimónia decorreu esta quinta-feira em Zurique, na Suíça, e premiou investigações científicas que, apesar de insólitas e divertidas, têm uma base científica e procuram fazer pensar. Na área da medicina, foi distinguido, a título póstumo, o japonês Tokuji Uno, por um estudo sobre a aerodinâmica de assoar o nariz. Na física, uma equipa de estudantes da Universidade de Waterloo, no Canadá, encontrou uma solução para os salpicos nos urinóis das casas de banho públicas. Já na biomecânica, investigadores da Universidade de Oxford estudaram a evolução do beijo. Entre os restantes vencedores estão ainda uma investigação sobre o comportamento das serpentes perante o perigo, outra que concluiu que pessoas mais ricas mentem mais no trabalho e um estudo sobre a atividade biológica do solo que envolveu 1000 cuecas de algodão enterradas. Bom, uma forma bem humorada de mostrar que, por vezes, até as perguntas mais inesperadas podem dar origem à investigação científica. Eu fico por aqui, desejo-lhe uma ótima terça-feira, volto em próximas edições.
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9: Ora bem, compromissos publicitários, a informação às 9, e depois, olha, cá estamos nós, o Cantinho do Pifas, tem sempre aqui qualquer coisa para vos dizer. Ora, no dia 12 de setembro, é no próximo sábado, uma espetacular sardinhada no campo de futebol de Serdal. Animação com o grupo Irmãos e Amigos. A partir das 19 horas, no campo de futebol de Serdal, uma espetacular sardinhada. Aguardámos notícias da comissão organizadora desta sardinhada para nos dar mais alguma informação, se é que vai acontecer. Pronto. A Virgem de Fátima encaminha o restaurante, tem este fim de semana que se aproxima, 12 e 13, o espetacular borrego no restaurante. Em termos de animação, no domingo, na matiné, isto a partir das 16 horas até às 19, matiné com o Alma Viva. O do Alma Viva vai estar então no restaurante Virgem de Fátima no próximo domingo, das 16 às 19 horas. No do Comes e Bebes, é borrego ali, que maravilha, que maravilha. Pronto, amanhã começam as feiras novas em Ponto Lima. Amanhã, quarta-feira, 9 de setembro, 21h30, a Ruada das Concertinas, grande espetáculo. E depois, às 10h30 da noite, abertura oficial da iluminação. Depois, continuação das rusgas e concertinas, noite adentro, por todo lado, por todo lado. Bem, Também vai haver o Festival de Bandas de Música em Vila Nova de Cerveira, dia 27 de setembro, ali no Terreiro. O 19º Festival de Bandas de Música. É um festival internacional. A Banda Nova de Barroselas, Barroselas, Viana do Castelo. A Banda Marcial de Guifões da Maia, Maia Porto. A Banda Filarmónica de Mamarrosa, Oliveira do Barro. A Banda Musical de São Martinho de Feijões, de Oliveira das Meias. E a Agrupação Musical do Rosal. Por isso é que o festival é internacional. Ficou em quarto lugar no Campeonato do Mundo de Bandas, esta Agrupação Musical do Rosal. Resta-nos falar de comes e bebes. Comes e bebes. 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E depois a carne é da melhor qualidade, para ali, para um preguinho à pifas, agora ao meio da manhã. Ai, que beleza. Um abraço para o amigo Diogo. E também, olha, para um abraço para o amigo Nelson, lá para o Canadá. Ele está no Canadá a ouvir a Rádio Cerveira, o Nelson. Pronto, e vamos à música. Vamos, sim, senhora. Vamos à música. Bom dia, malta. 12 minutos depois das 9 da manhã. Terça-feira, dia 8 de setembro, dia da Nossa Senhora da Ajuda.

Ora bem, traicioneiro este grupo Capitol. Anda por aí nas festas. Olha, vai estar aqui na, ali no Tominho, como é que se chama a festa da Senhora do Alívio. Senhora do Alívio, que vão começar no próximo sexta-feira, sexta, sábado, domingo e segunda. É 11, 12, 13 e 14. As festas ali no Tominho, grandes festas no Tominho, ali da. Como é que é? Como é que é? Senhora do Alívio. Pois, Senhora do Alívio. Pronto. Já agora, por falar na Sardinhada e Sardal. Pronto, estamos a aguardar notícias do amigo Ângelo, tá? Pronto, o Ângelo vai, se calhar, vai nos tentar dar alguma notícia. Bom, de qualquer maneira, sábado em Sardão, no campo de futebol, a partir das 19 horas, uma espetacular sardinhada e uma broa de maravilha a acompanhar. Pois claro, sardinha tem que ser ali, a sardinha em cima daquele pedaço de broa, pá, que maravilha. E depois aquela tigela a risquinhas, sujas e brancas. Pois. Um abraço também para o amigo António Sardoura, ali para Carregal da Riba, no Tominho, é verdade. Ora bem, e agora? Essa coisa ou é positiva ou é negativa.

0: pronto, ou é positivo ou é negativo, pronto. Ah, já temos surpresa lá para a sardinhada, para a sardola, é verdade. Para já, compromissos publicitários.
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0: Para trás já ficaram os compromissos publicitários e lembrei-me agora daquela história. daquela história. Então, o oftalmologista, foi lá um senhor que precisava de algum serviço lá do oftalmologista. E então, queriam as lentes novas. E diz-lhe o oftalmologista para o senhor: então, já vê melhor com as novas lentes, não? Muito melhor, senhor. Mas com estas novas lentes, muito melhor. Olha então, e diz-lhe o oftalmologista: então, olha, aqui está a sua conta. E diz-lhe: epá, amigo, parece que estou a ver mal outra vez. Parece que já estou a ver mal outra vez. Pois claro, pois, quando veio a dolorosa já via mal outra vez. Pronto, e agora? Pobre de mim. Ah, é verdade. No dia 12, então no sábado, a partir das 19 horas, no Campo de Futebol de Serdal, vai haver uma espetacular sardinhada. E vou-vos dar novidades. Olha, para já, para além das sardinhas, umas serão machos, outras serão fêmeas. Claro, antes de assar há que as separar, porque senão depois é uma confusão, é verdade. Ou o cliente diz assim: olha, queria sardinha assada, mas queria macho. E o outro diz: eu queria fêmeas. Pois, claro. Pois. E então há que as separar antes, pois. E o Ângelo vai precisar de alguém para ajudar a separar as sardinhas, o macho da fêmea. Mas então há uma espetacular broa caseira. Ai, que maravilha, broa caseira, pois. E para além disso tudo, há febras, há caldo verde, a ver se as couves são tão terrinhas, pois será, né? Há quem tem os dentes um bocado, pois. E há uma coisa que é, neste, pá, é coisa melhor, vinho novo. É verdade, vinho novo para acompanhar as sardinhas e a broa, pá, que maravilha, com aquelas cuncas, pá, e que se calhar, ai, pobre de mim, pá, olha, pobre de mim, é verdade.

Ora bem, Pobre de Mim foi uma interpretação da famosa orquestra ali do outro lado do Rio, que se chama a Capital. Pronto. E agora, broa caseira, é verdade, no sábado lá em Cerdão, no campo do futebol. Pois, se calhar vai ser a mulher do padeiro que vai fabricar a broa, não? Será? Talvez. Vamos lá ver. Vamos lá ver se não será a mulher do padeiro. A mulher do padeiro a fazer uma excelente broa para acompanhar a sardinhada.

Muito bem, o padeiro sai à noite. E agora? E é sempre com esta alegria que aparece aqui de segunda a sexta, das 8 às 10, no Pifas.

É verdade, é verdade. Esta musiquinha espetacular aqui no Pifas. Ora bem, ora deixa ver a temperatura. Ora. 18 graus de temperatura nesta altura. Nesta terça-feira, 8 de setembro, dia de Nossa Senhora da Ajuda. E que nos ajude a todos e também a mim, ao Pifas, que não o desampare. Pois, claro. É verdade. Olha, vamos recordar aqui uma musiquinha. É o tempo que eu não passava aqui esta música no Pifas. O acerará. Recordar é viver, não é?

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Prometo voltar amanhã, se Deus quiser. Olha, amanhã já é o meio da semana. Amanhã é o primeiro dia das Feiras Novas em Ponte Lima.

Para quem está doente, a equipa da Rádio Cerveira deseja umas rápidas melhoras. E eu tenho alguns amigos cuja saúde não está nas melhores condições. Para eles desejo então as melhoras.

Um abraço, um beijinho e até amanhã, se Deus quiser. Foi o Pifas na Rádio Cerveira com Diamantino, Graça Fernandes.

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1: Vila Nova de Cerveira recebe de 11 a 13 de setembro a 5ª edição do Festival da Pisa, na Praça Alto Minho.

0: Durante 3 dias, o evento reúne gastronomia, música, cultura e animação, com várias propostas de pizza, incluindo este ano uma novidade, a Pizza Doce. A componente competitiva mantém-se com mais uma edição do Troféu Pizzaiolo Alto Minho, dirigido a profissionais e com a estreia do Troféu Pizzaiolo Amador, aberto ao público em geral, mediante inscrição. O programa inclui ainda um sunset com DJ e música italiana, enquanto a abertura, no dia 11 de setembro, contará com uma atuação do bailarino cerveirense Ruben Sá. O festival conta também com a presença do chefe italiano Sérgio Crivelli e é organizado pela Câmara Municipal de Vila Nova de Cerveira, em parceria com a Associazione Sapori Italiani e com a participação das pizzarias locais. A Autoridade Nacional de Segurança Rodoviária, a Guarda Nacional Republicana e a Polícia de Segurança Pública promovem, entre 8 e 14 de setembro, a campanha Sinto-me Vivo. A iniciativa pretende sensibilizar para a importância da utilização correta do cinto de segurança, dos sistemas de retenção para crianças e do capacete. Estes dispositivos podem reduzir significativamente o risco de morte e de ferimentos graves, mas é essencial que sejam homologados, adequados e corretamente utilizados. Entre 2021 e 2024, mais de 8 mil passageiros que viajavam no banco traseiro sem um sistema de retenção adequado estiveram envolvidos em acidentes. Deste total, 274 ficaram gravemente feridos e 69 morreram. Durante esta semana, a Autoridade Nacional de Segurança Rodoviária realiza ações de sensibilização, enquanto a GNR e a PSP reforçam a fiscalização nas estradas. A mensagem é simples: utilize sempre o cinto de segurança, transporte as crianças com sistemas de retenção adequados e use sempre um capacete homologado e devidamente apertado. Antes de iniciar a viagem, confirme que todos os ocupantes estão devidamente protegidos. A Fortaleza de Valença está apurada para a grande final das novas 7 Maravilhas de Portugal, depois de ter conquistado o apuramento na categoria de castelos. O resultado é motivo de orgulho para o município de Valença, que agradece a todos os que votaram e contribuíram para o sucesso da candidatura. A Fortaleza segue agora para a fase final da iniciativa, mantendo-se na corrida às novas 7 Maravilhas de Portugal. O Conselho de Caminha recebe nos dias 15 e 16 de outubro a primeira edição do Fórum da Juventude e Empreendedorismo, o P.Caminha. A iniciativa vai decorrer no Pavilhão Municipal Fernando Lima, em Caminha, e pretende promover o talento jovem, incentivar o empreendedorismo e criar novas oportunidades para o desenvolvimento sustentável do território. O evento reúne jovens, estudantes, empreendedores, empresas e instituições num espaço dedicado à partilha de conhecimento, aprendizagem e criação de novas oportunidades. Agora a fechar. Cuecas, beijos e até a forma como assoamos o nariz estão entre os temas distinguidos pelos prémios Ig Nobel deste ano. A cerimónia decorreu esta quinta-feira em Zurique, na Suíça, e premiou investigações científicas que, apesar de insólitas e divertidas, têm uma base científica e procuram fazer pensar. Na área da medicina, foi distinguido, a título póstumo, o japonês Tokuji Uno, por um estudo sobre a aerodinâmica de assoar o nariz. Na física, uma equipa de estudantes da Universidade de Waterloo, no Canadá, encontrou uma solução para os salpicos nos urinóis das casas de banho público. Já na biomecânica, investigadores da Universidade de Oxford estudaram a evolução do beijo. Entre os restantes vencedores estão ainda uma investigação sobre o comportamento das serpentes perante o perigo, outra que concluiu que pessoas mais ricas mentem mais no trabalho e um estudo sobre a atividade biológica do solo que envolveu 1000 cuecas de algodão enterradas. Bom, uma forma bem-humorada de mostrar que, por vezes, até as perguntas mais inesperadas podem dar origem à investigação científica. Eu fico por aqui, desejo-lhe uma ótima terça-feira. Volto em próximas edições.
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Janeiro. Hoje é um bom dia para a vida profissional e financeira. Aproveite, Touro. Terá de escolher o que quer para a sua vida amorosa. Gêmeos, ouça a sua intuição. Ela sabe o que é melhor para si. E Caranguejo, dê mais importância ao que sente. Siga o seu coraçãozinho. Leão, seja generoso com os outros e consigo mesmo. Está combinado? Agora, Virgem, no trabalho, esteja mais atento e vigilante. Dê sempre 100%, dê sempre o seu melhor. Balança, encontra-se num período de prosperidade financeira, portanto aproveite, esta altura é muito boa. Escorpião, hoje pode ter uma vitória a nível sentimental. Será que hoje é o dia? É que é o dia maravilhoso, ainda bem. Sagitário, hoje alguém pode fazer-lhe uma declaração de amor. Oh lá lá, que coisa linda. Capricórnio, avance com as suas ideias, pode ter sucesso na concretização dos seus objetivos. Já não é sem tempo, você estava à espera, é ou não é? Agora, Aquário, concentre-se mais no presente. Esqueça o passado. Sabe quem gosta de passado? É museu. Ah, pois é, pois é. Peixes, o seu trabalho pode ser elogiado. Está de parabéns. E agora você quer saber o quê? Os signos mais favorecidos e os menos favorecidos. Eu vou lhe dizer. Você estava aí à espera, à espera, à espera. Muito bem. Olha, os signos mais favorecidos são Capricórnio e Escorpião. E os menos favorecidos são Virgem e Caranguejo. 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

0: bem-vindos de regresso a 2012, nesta terça-feira, ao som de Bem, de Atim e Mica Mendes. É o nosso super clássico para hoje, em que Gisela Silva se irá sentar no trono dos reis do Semba, com Me Perdoa, é já a seguir. 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

0: Depois do lançamento de Minha Mulher em agosto passado, Ronaldo Fernandes está de volta e traz-nos Anderson Mário num dueto que é a nossa estreia de hoje, de atual para X.
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Play nesta semana, o que já aconteceu por várias vezes com esta intérprete de Moçambique e uma das vozes mais destacadas deste país africano de língua oficial portuguesa. A nossa história por hoje está contada. Amanhã voltamos a estar juntos. Sejam felizes e até lá. 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
7: Já cá está mais uma edição, a 691 do Clube Megahertz.
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7: É isso mesmo, mais uma semana que passou e mais uma vez estamos aqui na tua rádio de eleição para te fazer companhia nas próximas duas horas com um conjunto de ótimas propostas musicais. Há também recordações e espaços dedicados que já conheces bem. Para já, trago-te o Chico Gaiato. O artista lança nesta quinta-feira, dia 10, o seu álbum de estreia, A Cada Passo Que Dou, editado pela Omnicord e disponível em formato digital, vinil e CD. O disco reúne 14 canções que fundem as sonoridades tradicionais da Beira Interior, como os bombos e o pífaro, com elementos de música eletrónica e pop. Gravada em parte durante uma residência artística nas Donas e com sessões no Cabeça do Peão, o trabalho aborda temáticas como a identidade, a memória e a procura do próprio lugar no mundo. A faixa número 3 é Olhos de Gata Ladra e dá o arranque do Clube de hoje. Bem-vindo!

0: O espetáculo de apresentação ao vivo do álbum do Chico Gaiato, A Cada Passo Que Dou, que inclui este Olhos de Gata Ladra, arranca no próprio dia do lançamento, esta quinta-feira, no Auditório da Moagem, no Fundão, cidade onde o projeto tomou forma. A digressão prossegue depois por várias salas do país, com datas confirmadas no Teatrão, em Coimbra, a 16 de setembro, na Casa da Criatividade, em São João da Madeira, no dia 17, na Casa Capitão, em Lisboa, a 2 de outubro, e nos Maus Hábitos, no Porto, a 9 de outubro.
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0: Mergulhando agora no ecossistema do pop rock alternativo e da música indie de autor, Stereo My Stereo, por vezes conhecida simplesmente como Stereo, é um dos temas mais cativantes e ritmados do músico e cantautor australiano Dan Lynch, lançado no passado mês de agosto. A faixa destaca-se pelo seu tom nostálgico e vibrante, utilizando a paixão pela música e a cultura do áudio como pretexto para explorar relações interpessoais e memórias.

0: Dan Lynch continua a afirmar-se como um criador de canções sólidas e de traço autêntico, como este Stereo My Stereo, que reflete o seu talento para transformar conceitos do cotidiano em melodias contagiantes, perfeitas para ouvir e a conduzir, ou em qualquer boa lista de reprodução indie.
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0: O cantor e compositor indie folk canadiano Braden Lamb inicia um novo capítulo com o lançamento do seu single Coquihalla, lançado no final de agosto pela Universal Music Canada. A música animada e que eleva o espírito fala sobre a sensação simultânea de excitação e medo que acompanha a aventura no desconhecido e marca a primeira música inédita de Lamb desde o lançamento do seu aclamado álbum de estreia, The Cloudmaker's Cry, de 2025.

0: Esta Kakihala foi escrita pelo próprio Braden Lamb e por Derek Hoffman e Frankie Filomeni em Pine Island, no Ontário, e gravada ao vivo em Los Angeles no início desta primavera. O título foi inspirado nos camionistas de longo curso que enfrentam a infame Kakihala, a autoestrada do inferno, ou seja, a autoestrada 5 na Colúmbia Britânica, no Canadá.
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0: O porto-riquenho Mike Towers não faz música sobre sentimentos fáceis de lidar. O seu novo single, Carita Feliz, é exatamente um exemplo disso. A faixa explora uma tensão que quase todos reconhecem, mas raramente discutem. A distância entre a imagem que mostramos ao mundo e como nos sentimos realmente num determinado dia.

0: Os são-tomenses Calema juntam-se a Léo Santana neste Oi Amor, um novo single com sabor a verão que cruza a sonoridade afropop da dupla com o inconfundível swing do artista brasileiro. Romântico, divertido e contagiante, o tema destaca-se por um refrão imediato resultante desta fusão entre as melodias dos Calema e a energia de Léo, que fica no ouvido e que convida de imediato a cantar e a dançar. Com uma forte identidade lusófona, Oi Amor junta dois nomes de grande dimensão, reforçando o alcance internacional dos artistas.
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0: Foi no dia do eclipse solar que foi lançada a canção da Revolta, o segundo tema do novo álbum de janeiro, Reticências, com edição programada para este ano. O novo tema é um dueto com a artista Meta e foi escrito também num dia de eclipse há 3

0: Esta canção da revolta representa uma reflexão sobre o ciclo inevitável entre fim e o recomeço. A revolta surge aqui não apenas como um gesto de oposição, mas como uma força transformadora, um impulso vital que rompe a inércia e devolve movimento ao que parecia condenado à espera. É o segundo avanço do novo álbum de janeiro, Reticências, e conta com a participação da artista Meta.
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0: Com a sua assinatura inconfundível de pop vibrante, perspicaz e com um toque de humor, Serial Kisser é um dos singles mais contagiantes da cantora e compositora Devon Cole, lançado no final de agosto. A faixa reforça o estilo característico da artista canadiana, conhecida por criar temas pop extremamente eficientes, otimistas.

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1: Chamadas que Ignoras, lançado em meados de agosto, é o oitavo retrato do álbum de família de Paulo Zé Pimenta, ou simplesmente PZ. Desta vez com a participação dos Azeitonas. Depois das colaborações com Samuel Úria, Joana Espadinha, Retimbrar, Amy Curl, Mão Morta, Margarida Campelo e Toy, chegou a canção de agosto, o mês em que o melhor plano era simplesmente partir para além.
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0: construída sobre um refrão contagiante, esta Chamadas que Ignoras transforma uma crítica ao excesso de disponibilidade permanente num convite simples. Desligar o telemóvel e recuperar o tempo para a família e para os amigos. Como canta PZ, eu sei que tu chamaste, mas eu não vi porque eu parti para além. Mais do que ignorar chamadas, trata-se de escolher estar verdadeiramente presente, longe das notificações e longe da sensação de que temos de responder a tudo e a todos, a toda a hora.
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0: Abordando agora o lado mais melancólico e nostálgico da pop moderna, Summer You Were Mine é um dos singles mais marcantes da jovem cantautora britânica Stella Lefty, integrando o álbum de estreia Long Way Home. A faixa destaca-se por capturar a beleza e a dor das paixões efêmeras, utilizando a estética dos amores de verão para criar uma narrativa íntima e com forte carga emocional.

0: Stella Lefty continua a consolidar a sua posição no ecossistema da indie pop de autor, com este Summer You Were Mine, que se afirma como um hino melancólico de fim de estação, demonstrando a sua maturidade na escrita e a capacidade de transformar sentimentos universais em melodias inesquecíveis.
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0: Mesmo após mais de uma década desde o êxito global de Let It Go, o britânico Michael David Rosenberg, mais conhecido como Passenger, demonstra que continua a ser um dos contadores de histórias mais consistentes da folk mundial. It Was Gonna Be You, o seu mais recente single, é uma prova do seu talento para transformar a vulnerabilidade e a saudade em canções belas, intemporais e reconfortantes.

0: A banda dinamarquesa Lucas Graham lançou o seu quinto álbum de estúdio, intitulado Good Times, do qual faz parte este Before You Go, um tema particularmente pessoal e emotivo, composta pelo vocalista Lucas, em homenagem ao seu amigo Thomas, antes de ele falecer. A faixa aborda a última viagem que realizaram juntos à Ásia, tendo sido tocada pela primeira vez no funeral do amigo e integrada desde então no alinhamento de todos os concertos da banda. Mantendo a marca identitária do grupo, célebre pelo êxito mundial Seven Years, o novo trabalho volta a apostar em narrativas profundas e histórias de vida marcantes.
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0: Com uma energia vibrante e cheia de atitude, Chula é uma das colaborações mais marcantes de Becky G neste ano de 2026, juntando a superestrela norte-americana de raízes mexicanas ao influente produtor francês DJ Snake. A faixa junta a essência do pop urbano e da música mexicana à eletrónica de dança de alcance global, celebrando a autoconfiança e a sensualidade. Lindo.

0: Becky G reafirma a sua enorme flexibilidade ao cruzar o universo do reggaeton e da música mexicana com a cena eletrónica internacional. Esta chula, que pertence ao seu mais recente álbum, Baraja Bendita, afirma-se como um hino de festa poderoso e cosmopolita, perfeito para as listas de reprodução e para os maiores palcos de dança do mundo.
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0: Aragão apresenta Ser Feliz é Tão Simples, um tema que convida a abrandar e a valorizar aquilo que realmente importa. Entre a brisa do mar, um pôr do sol, momentos partilhados e o tempo passado a dois, Aragão lembra que a felicidade pode estar nas coisas mais simples, muitas vezes esquecidas no meio das preocupações e da rotina do dia-a-dia.
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1: A letra deste Ser Feliz é Tão Simples aborda também o estado do mundo, marcado pela guerra, pela ganância, pela falta de amor, reforçando a importância das relações genuínas e de viver o presente com quem amamos. Aragão, com esta faixa, deixa uma mensagem clara: desligar do ruído, aproveitar o tempo e dar valor aos momentos e às pessoas que fazem realmente a diferença.
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1: O angolano Ronaldo Fernandes une forças com o seu compatriota Anderson Mário e lança De Atual para X, novo single inspirado nos altos e baixos das relações amorosas, marcando esta faixa mais um passo na nova fase artística de Ronaldo Fernandes. Daqui a pouco faremos uma curta pausa, estaremos de volta logo depois para a segunda parte do Clube de hoje. Fica por perto, até já!

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1: Cá estamos de regresso para a segunda parte.
0: Daniel Vieira.
1: Depois de uma pequena pausa para tomar um café, estamos de volta para a segunda tranche desta edição 691 do Clube, com mais um lote de boas propostas musicais. Tenho também mais recordações nos espaços Discos Perdidos e Clube Mega 10 Anos, para além da piada seca do dia para te fazer sorrir um pouco. Para já, escolhi para reatar musicalmente a Bárbara Bandeira. A artista lançou na primavera o EP Luz Ato Segundo, projeto que inclui o single Rapariga, um dueto póstumo gravado a partir de um registro inédito de Amália Rodrigues. O projeto assume um caráter solidário, com a totalidade das receitas a reverter a favor da Fundação Amália Rodrigues, cujo seu presidente, Vicente Rodrigues, destacou o tema como uma conversa cúmplice e um encontro entre gerações, onde a sensibilidade contemporânea de Bárbara se cruza com a tradição e a maturidade vocal do fado. Bem-vindo de volta ao Clube Mega Hertz.

0: Rapariga, um dos temas do EP de Bárbara Bandeira, Lusa Acto II, aqui com uma gravação inédita de Amália Rodrigues, feita em 1989. Esta iniciativa contou com o aplauso do diretor-geral da editora, Valentim de Carvalho, Francisco Vasconcelos, que sublinhou o impacto cultural da colaboração. Segundo o responsável editorial, embora a fusão não iguale os estatutos das duas artistas, a interpretação de Bárbara Bandeira funciona como um veículo essencial para reapresentar a obra de Amália a públicos mais jovens, aproximando o património musical histórico às novas gerações.
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0: A norte-americana Nessa Barrett anuncia o lançamento do seu álbum Tough Love com o single Bad Girls Never Die, inspirado no grunge. A canção sucede a Too Fast to Live, Too Young to Die, outra balada lenta com influências do grunge e elementos sonoros que remetem para os anos 60 e 70 do século XX.

0: produção de CJ Baron e Arthur Besna e mistura de Victor Verpilat. Os instrumentos desta Bad Girls Never Die, desde os arranjos de cordas aos dedilhados de guitarra, foram combinados de forma a criar uma atmosfera gótica com elementos sonoros melancólicos que surgem e desaparecem ao longo da faixa, onde Nessa Barrett fala sobre viver a vida ao máximo e simplesmente fazer o que te faz feliz.
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0: A filipino-britânica Beatrice Christie Elijah Laos, conhecida profissionalmente como Bia Badubi, lançou o videoclipe de Memories, a mais recente faixa do seu próximo álbum, Pylon, com lançamento previsto para sexta-feira, dia 18 deste mês de setembro. Bia descreve Memories como uma das canções mais alegres do álbum, mas também uma canção em que se perde numa espiral de romantização de momentos passados, agarrando-se a ideias que a deveriam fazer feliz, mas que na verdade a deixam triste, porque gostava que fossem apenas momentos que vivesse para sempre.

0: irlandês Duncan Lawrence, vencedor do Festival da Eurovisão 2019, está de regresso aos lançamentos com este New To You. O novo single do artista é o primeiro do seu próximo álbum, tendo sido lançado juntamente com o videoclipe oficial. A faixa destaca o talento vocal do cantor, no seu estilo clássico, acompanhado por cordas e um instrumental de piano, com um refrão moderno, eletrónico e etéreo.
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0: Luís Fonsi prova mais uma vez que as grandes histórias de amor e desilusão amorosa continuam a ser um dos seus temas favoritos. O seu novo single, Me Despido, algo como Eu Digo Adeus ou Eu Despeço-me, é uma bachata contemporânea que transforma um término inevitável numa canção elegante e emotiva, feita para ser sentida e dançada. A faixa é apresentada como uma antevisão do seu próximo álbum de estúdio e confirma o atual auge criativo do artista porto-riquenho.

0: contrário de muitas canções sobre despedidas, esta Me Despido não fala de uma relação desgastada ou de falta de amor. O seu ponto de partida é muito mais complexo, duas pessoas que ainda sentem o mesmo, mas compreendem que os seus caminhos devem separar-se. A partir desta premissa, Luís Fonsi constrói uma narrativa repleta de nostalgia, paixão e desejo, em que a despedida se torna o último grande encontro do casal.
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0: A fundir a energia contagiante da música eletrónica com os ritmos quentes e dançantes da lusofonia, Amor Entero é um dos projetos e lançamentos mais marcantes da dupla portuguesa Groove Addiction neste ano. Conhecidos pelo seu papel fulcral na evolução e na ponte entre a cultura clubbing e as sonoridades orgânicas e urbanas em Portugal, os Groove Addiction trazem neste tema uma proposta que une o melhor dos dois mundos.

0: Os Groove Addiction continuam a consolidar o seu estatuto de referência na produção eletrónica nacional, sabendo como cruzar a estética clubbing com refrões e ganchos de forte apelo popular. Este Amor Entero afirma-se como um hino de verão obrigatório nas rádios e nos festivais de música eletrónica e urbana.
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0: O cantor, compositor, produtor e multi-instrumentista Mark Amber lançou o seu novo single, The Proof, acompanhado por um videoclipe oficial sob a chancela da Capitol Records. A canção foi idealizada e composta integralmente pelo artista norte-americano durante uma caminhada, tendo a fase final de produção contado com a colaboração dos seus parceiros de trabalho habituais.

0: Inspirada num período de incerteza pessoal após o regresso de uma digressão, esta The Proof nasce com uma forte mensagem de otimismo e resiliência. Segundo o próprio Mark Amber, o tema foi concebido como um lembrete pessoal de que tempos melhores estão sempre por vir, independentemente das dúvidas ou dos desafios enfrentados no presente.
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0: Agora vamos ao 12º episódio do espaço Discos Perdidos, onde ao longo do abecedário vamos abordar um disco perdido da música portuguesa, duas bandas ou artistas por cada letra.
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0: Está no ar mais um episódio do Discos Perdidos.
2: Letra F.
0: Hoje damos destaque a uma banda algarvia de hard rock que surgiu em 1979 com uma sonoridade característica da época. A banda era composta por Armando no baixo, Joaquim José na guitarra ritmo, Zé António na guitarra solo, Pratas no órgão, piano e sintetizador, João Lúcio na bateria e Carlos Albino na voz. Tocavam um estilo de hard rock com letras sombrias que se encaixava perfeitamente no género musical popular da época. Gravou dois singles, o primeiro em 1981, de título Puto Queque, com Portuguese Woman, no lado B, e o segundo em 1982, com o título Menino João, tendo no lado B o tema Frustração. Em 2025, a banda reuniu-se para um concerto único no Clube Farense, onde a banda mostrou que mesmo após 46 anos, desde o seu primeiro concerto, a 18 de maio de 1979, a sua essência musical continua intacta. Na formação, mantinha Zé António na guitarra solo, agora também na voz, e Carlos Albino na voz principal e na percussão, sendo os restantes elementos Aníbal Madeira na bateria e percussão e Paulo João nos teclados e nas vozes. O disco perdido de hoje é o primeiro single, editado em 1981, Puto Queque, a banda Fluxos.
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1: Para assinalar o seu 81º aniversário, celebrado a 31 de agosto, Sérgio Godinho divulgou um registro de vídeo inédito da interpretação ao vivo de O Primeiro Dia. O momento foi captado durante o concerto de 14 de agosto no Festival Vodafone Paredes de Cor, onde o cantautor subiu ao palco acompanhado pela sua banda, os Assessores, e por uma comitiva de artistas convidados, composta por a Garota Não, Ana Lua Caiano, Capicua, Manuela Azevedo, Milhanas e Samuel Uria.
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0: A atuação de Sérgio Godinho, no anfiteatro natural do Festival de Paredes de Coura, transformou-se numa celebração coletiva da sua carreira, marcada por um ambiente de forte carga emotiva perante uma plateia intergeracional. Entre cânticos de entusiasmo e momentos de comoção, a atuação, que incluiu este primeiro dia, simbolizou não só a homenagem ao percurso do músico, mas também uma transmissão de legado aos novos nomes da música portuguesa e ao público presente.
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0: A norte-americana Claire Rosencrantz lançou a edição deluxe de My Lover, com 5 temas inéditos: Rocket, War, The Flowers, Just the Man e as novas adições ao álbum Paper Arms e esta, Allergic.

0: Esta Allergic é uma faixa eletrizante impulsionada pela guitarra que capta Claire Rosencrantz na sua forma mais enérgica, retratando o jogo de atração e repulsão vertiginoso de uma relação que sabes que faz mal, mas da qual não te consegues afastar. O álbum foi produzido por Oliver Freed, que colabora com nomes como Ariana Grande, Dua Lipa ou Little Mix, e pelo colaborador de longa data de Claire, Ragnar Rosencrantz, que também serviu como produtor executivo.
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0: Com o seu registro inconfundível de pop rock emotivo e de grande escala, Grow Old With Grace é um dos temas mais comoventes e reflexivos dos irlandeses The Script. A faixa destaca-se pelo seu olhar maduro sobre o amor duradouro, abordando o envelhecer a dois como uma jornada de cumplicidade, paciência e superação.
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0: irlandeses The Script demonstram uma capacidade intacta de escrever canções profundas que ressoam diretamente com o público. Este Grow Old With Grace afirma-se como um hino à fidelidade e à esperança, reforçando a identidade da banda como uma das grandes narradoras das emoções humanas no pop rock contemporâneo.
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0: Com uma integração perfeita entre as texturas contemporâneas do R&B alternativo e a introspeção lírica da nova vaga da música urbana, Casa é um dos destaques centrais do álbum Eclipse, lançado em junho pelo artista Moon. A faixa destaca-se pelo seu tom intimista, explorando conceitos de pertença, refúgio emocional e o significado de regressar ao próprio centro após o turbilhão da vida moderna. Custa-se.

0: álbum Eclipse, Moon continua a traçar um caminho muito próprio na escrita de canções focadas na atmosfera e na verdade emocional. Esta casa afirma-se como uma das peças mais coesas e sensíveis do alinhamento, consolidando o seu talento para criar paisagens sonoras que equilibram o calor urbano com uma profunda reflexão íntima.
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0: E agora vamos recordar o tema que abriu o Clube Mega Hertz há 10 anos.
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0: No dia 10 de setembro de 2016 foi transmitida a emissão número 180 do Clube. Nesse dia decidi abrir a emissão com Os Teus Passos, uma das faixas do álbum Autorádio de Benjamin, lançado em setembro de 2015.

0: com Autorádio, lançado em setembro de 2015, Luís Nunes largou o inglês de Walter Benjamin e encontrou pela primeira vez a sua voz em português. Um regresso a casa que viu nascer um dos mais importantes cantautores em língua portuguesa da sua geração e que conquistou público e crítica rendidos ao conjunto de 12 canções, das quais fazem parte êxitos como este, Os Teus Passos, com o qual abriu a emissão número 180 do Clube, no ar a 10 de setembro de 2016.
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0: E assim chegamos à ponta final desta edição 691 do Clube. Agora tenho a habitual piada seca do dia.
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3: O meu filho deixou cair o meu iPhone, ficou com o ecrã partido, mas ainda funciona. Bom, mas quem quiser podem vir buscá-lo. Ele tem 3 anos, é loiro, olhos verdes, chama-se Miguel. É uma gracinha. Podem vir buscá-lo.
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0: Aí está a piada seca do dia com o tipo que quer dar o filho, em vez do iPhone, pois que estava partido.
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0: Quem Tem Fé, lançado em agosto, é um dos singles marcantes do cantor e compositor brasileiro Will Soto. O tema afirma-se como um hino de esperança, resiliência e celebração da perseverança através da crença, combinando uma sonoridade acessível e orgânica com uma mensagem direta e otimista. E é mesmo com esta mensagem que me despeço por hoje, com a promessa de voltar de hoje a uma semana para uma nova emissão do teu Clube Megahertz. Fica bem, bom regresso à rotina e mantém-te ligado à rádio de todos os sucessos, pois há muito mais para escutar. Fica bem, tchau.

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1: Vila Nova de Cerveira recebe de 11 a 13 de setembro a 5ª edição do Festival da Pisa, na Praça Alto Minho.

0: Durante 3 dias, o evento reúne gastronomia, música, cultura e animação, com várias propostas de pizza, incluindo este ano uma novidade, a pizza doce. A componente competitiva mantém-se com mais uma edição do Troféu Pizzaiolo Alto Minho, dirigido a profissionais e com a estreia do Troféu Pizzaiolo Amador, aberto ao público em geral, mediante inscrição. O programa inclui ainda um sunset com DJ e música italiana, enquanto a abertura, no dia 11 de setembro, contará com uma atuação do bailarino cerveirense Rubén Sá. O festival conta também com a presença do chefe italiano Sérgio Crivelli e é organizado pela Câmara Municipal de Vila Nova de Cerveira, em parceria com a Associazione Sapori Italiani e com a participação das pizzarias locais. A Autoridade Nacional de Segurança Rodoviária, a Guarda Nacional Republicana e a Polícia de Segurança Pública promovem, entre 8 e 14 de setembro, a campanha Sinto-me Vivo. A iniciativa pretende sensibilizar para a importância da utilização correta do cinto de segurança, dos sistemas de retenção para crianças e do capacete. Estes dispositivos podem reduzir significativamente o risco de morte e de ferimentos graves, mas é essencial que sejam homologados, adequados e corretamente utilizados. Entre 2021 e 2024, mais de 8 mil passageiros que viajavam no banco traseiro sem um sistema de retenção adequado estiveram envolvidos em acidentes. Deste total, 274 ficaram gravemente feridos e 69 morreram. Durante esta semana, a Autoridade Nacional de Segurança Rodoviária realiza ações de sensibilização, enquanto a GNR e a PSP reforçam a fiscalização nas estradas. A mensagem é simples: utilize sempre o cinto de segurança, transporte as crianças com sistemas de retenção adequados e use sempre um capacete homologado e devidamente apertado. Antes de iniciar a viagem, confirme que todos os ocupantes estão devidamente protegidos. A Fortaleza de Valença está apurada para a grande final das novas 7 Maravilhas de Portugal, depois de ter conquistado o apuramento na categoria de castelos. O resultado é motivo de orgulho para o município de Valença, que agradece a todos os que votaram e contribuíram para o sucesso da candidatura. A Fortaleza segue agora para a fase final da iniciativa, mantendo-se na corrida às novas 7 Maravilhas de Portugal. O Conselho de Caminha recebe nos dias 15 e 16 de outubro a primeira edição do Fórum da Juventude e Empreendedorismo, o P.Caminha. A iniciativa vai decorrer no Pavilhão Municipal Fernando Lima, em Caminha, e pretende promover o talento jovem, incentivar o empreendedorismo e criar novas oportunidades para o desenvolvimento sustentável do território. O evento reúne jovens, estudantes, empreendedores, empresas e instituições num espaço dedicado à partilha de conhecimento, aprendizagem e criação de novas oportunidades. Agora a fechar. Cuecas, beijos e até a forma como assoamos o nariz estão entre os temas distinguidos pelos prémios Ig Nobel deste ano. A cerimónia decorreu esta quinta-feira em Zurique, na Suíça, e premiou investigações científicas que, apesar de insólitas e divertidas, têm uma base científica e procuram fazer pensar. Na área da medicina, foi distinguido, a título póstumo, o japonês Tokuji Uno, por um estudo sobre a aerodinâmica de assoar o nariz. Na física, uma equipa de estudantes da Universidade de Waterloo, no Canadá, encontrou uma solução para os salpicos nos urinóis das casas de banho públicas. Já na biomecânica, investigadores da Universidade de Oxford estudaram a evolução do beijo. Entre os restantes vencedores estão ainda uma investigação sobre o comportamento das serpentes perante o perigo, outra que concluiu que pessoas mais ricas mentem mais no trabalho e um estudo sobre a atividade biológica do solo que envolveu 1000 cuecas de algodão enterradas. Bom, uma forma bem humorada de mostrar que, por vezes, até as perguntas mais inesperadas podem dar origem à investigação científica. Eu fico por aqui, desejo-lhe uma ótima terça-feira, volto em próximas edições.
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1: Vila Nova de Cerveira recebe de 11 a 13 de setembro a 5ª edição do Festival da Pisa, na Praça Alto Minho.

Durante 3 dias, o evento reúne gastronomia, música, cultura e animação, com várias propostas de pizza, incluindo este ano uma novidade, a Pizza Doce. A componente competitiva mantém-se com mais uma edição do Troféu Pizzaiolo Alto Minho, dirigido a profissionais e com a estreia do Troféu Pizzaiolo Amador, aberto ao público em geral, mediante inscrição. O programa inclui ainda um sunset com DJ e música italiana, enquanto a abertura, no dia 11 de setembro, contará com uma atuação do bailarino cerveirense Ruben Sá. O festival conta também com a presença do chefe italiano Sérgio Crivelli e é organizado pela Câmara Municipal de Vila Nova de Cerveira, em parceria com a Associazione Sapori Italiani e com a participação das pizzarias locais. A Autoridade Nacional de Segurança Rodoviária, a Guarda Nacional Republicana e a Polícia de Segurança Pública promovem, entre 8 e 14 de setembro, a campanha Sinto-me Vivo. A iniciativa pretende sensibilizar para a importância da utilização correta do cinto de segurança, dos sistemas de retenção para crianças e do capacete. Estes dispositivos podem reduzir significativamente o risco de morte e de ferimentos graves, mas é essencial que sejam homologados, adequados e corretamente utilizados. Entre 2021 e 2024, mais de 8 mil passageiros que viajavam no banco traseiro sem um sistema de retenção adequado estiveram envolvidos em acidentes. Deste total, 274 ficaram gravemente feridos e 69 morreram. Durante esta semana, a Autoridade Nacional de Segurança Rodoviária realiza ações de sensibilização, enquanto a GNR e a PSP reforçam a fiscalização nas estradas. A mensagem é simples. Utilize sempre o cinto de segurança. Transporte as crianças com sistemas de retenção adequados e use sempre um capacete homologado e devidamente apertado. Antes de iniciar a viagem, confirme que todos os ocupantes estão devidamente protegidos. A Fortaleza de Valença está apurada para a grande final das novas 7 Maravilhas de Portugal, depois de ter conquistado o apuramento na categoria de castelos. O resultado é motivo de orgulho para o município de Valença, que agradece a todos os que votaram e contribuíram para o sucesso da candidatura. A Fortaleza segue agora para a fase final da iniciativa, mantendo-se na corrida às

0: novas sete maravilhas de Portugal. O Conselho de Caminha recebe nos dias 15 e 16 de outubro a primeira edição do Fórum da Juventude e Empreendedorismo, o P.Caminha. A iniciativa vai decorrer no Pavilhão Municipal Fernando Lima, em Caminha, e pretende promover o talento jovem, incentivar o empreendedorismo e criar novas oportunidades para o desenvolvimento sustentável do território. O evento reúne jovens, estudantes, empreendedores, empresas e instituições num espaço dedicado à partilha de conhecimento, aprendizagem e criação de novas oportunidades. Agora a fechar. Cuecas, beijos e até a forma como assoamos o nariz estão entre os temas distinguidos pelos prémios Ig Nobel deste ano. A cerimónia decorreu esta quinta-feira em Zurique, na Suíça, e premiou investigações científicas que, apesar de insólitas e divertidas, têm uma base científica e procuram fazer pensar. Na área da medicina, foi distinguido, a título póstumo, o japonês Tokuji Uno, por um estudo sobre a aerodinâmica de assoar o nariz. Na física, uma equipa de estudantes da Universidade de Waterloo, no Canadá, encontrou uma solução para os salpicos nos urinóis das casas de banho público. Já na biomecânica, investigadores da Universidade de Oxford estudaram a evolução do beijo. Entre os restantes vencedores estão ainda uma investigação sobre o comportamento das serpentes perante o perigo, outra que concluiu que pessoas mais ricas mentem mais no trabalho e um estudo sobre a atividade biológica do solo que envolveu 1000 cuecas de algodão enterradas. Bom, uma forma bem-humorada de mostrar que, por vezes, até as perguntas mais inesperadas podem dar origem à investigação científica. Eu fico por aqui, desejo-lhe uma ótima terça-feira, volto em próximas edições.
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